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4: O Momento 3 desta semana celebra a trajetória de Ney Matogrosso, Luiz Gonzaga e Caetano Veloso. A festa começa no dia 1º de agosto com a celebração dos 85 anos de Ney Matogrosso, um dos artistas mais performáticos da MPB. Ele ganha destaque nacional nos anos 70, como líder da banda Secos e Molhados. O calendário da MPB também destaca os 37 anos de morte de Luiz Gonzaga, o Rei do Baião, no dia 2 de agosto. Com sua sanfona inconfundível, é um dos maiores nomes da música brasileira. E hoje, dia 7 de agosto, os parabéns vão para Caetano Veloso, que completa 84 anos. Um dos fundadores do movimento do tropicalismo, tem uma carreira consolidada e centenas de músicas inesquecíveis. Vamos ouvir agora Rosa de Hiroshima com Ney Matogrosso, composição de Vinícius de Moraes e Gerson Conrá. Que Nem Giló, com Luiz Gonzaga, composição dele e Humberto Teixeira. E Alegria, Alegria, de Caetano Veloso, na voz de Caetano Veloso.
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Helena Pinheiro, dela, Gafieirando. Clube do Balanço, Marco Ribas, de Marco Ribas, Zamba Bem. Banda Black Rio, Elza Soares. De William Magalhães e Bernardo Vilhena e Isabela. 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Ouvindo agora Cris Delano, Canoeiro. Gal Costa, Dom de Iludir.

0: Aí você ouviu o Dom de Lu de Gal Costa, de Caetano Veloso e Canoeiro.
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0: Seguimos juntos com Marcos Valle Almanac.

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Expectativa, você ouviu Tulipa Ruiz, música dela. Judia de mim, Zeca Pagodinho, de Wilson Moreira e Zeca Pagodinho. E Almanac Marcos Vale, de Chico Buarque de Holanda. Muito obrigada a você aí na companhia da nossa programação, você que está nos dando a carona aí no seu transporte, muito obrigada. São 9h42, Boca Livre de Javan, Mistérios.

0: Ouvimos Dama da Noite, Rodrigo Alarcon, música dele, Marisa Monte dela, Calma, e Boca Livre, Djavan, de Joyce Moreno, Maurício Maestro, Mistérios.
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0: Fechando nossa hora com Thier, Alexandre Carlos, Queiro Azul e Márcio Faraco, O Tempo.

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0: Hoje o Roda de Choro apresenta o álbum Alma Feminina e celebra os 30 anos de estrada do grupo Choronas. Formada atualmente pelas instrumentistas Ana Cláudia César, Paola Pichersky, Cibele Palopoli e Miriam Capua, o Choronas dedica-se à valorização do primeiro gênero instrumental urbano do Brasil. Cavaquinista e fundadora do Choronas, Ana Cláudia César conta como decidiu criar um grupo de choro só com mulheres.
1: Então, eu também tive grupos com homens, né? Eu sinto assim, se você não impõe respeito, eles não dão. Então, eu sempre fui uma pessoa que impus respeito, porque eu sei do que eu estudo, eu sei da minha formação, eu sei da minha pesquisa. Em outras palavras, eu me banco. Mas quando eu montei o grupo de mulheres, eu senti que fluiu, sabe? Assim, que foi um encontro mesmo. Eu, na verdade, vou falar até uma coisa que eu nunca falei. Foi como se fosse uma missão, sabe? Assim foi. Nesse caso do Grupo Choronas, estava todo mundo iniciando um projeto. Então, todas eram pesquisadoras, instrumentistas, descobrindo um novo gênero e que se aprofundava cada vez mais. E a gente foi caminhando juntas, foi dando certo. As quatro se mobilizaram para fazer o grupo acontecer e aí foi acontecendo.
0: Paola Pichersky, violonista de sete cordas, fala sobre a essência do grupo.
2: Eu sempre gosto de falar que a gente tem que fazer o que a gente gosta na vida e tem que realizar o que a gente acredita. Eu acho que as Choronas é um grupo que sempre teve integrantes que acreditavam e que acreditam no trabalho e na performance feminina. Então eu acho que é isso, é acreditar no que está fazendo e fazer.
0: Vamos começar o programa ouvindo Atraente, de Chiquinha Gonzaga. Faixa que batizou o primeiro disco do grupo, gravado no ano 2000. Com Ana Cláudia César no cavaquinho, Paola Pichersky no violão de sete cordas, Gabriela Machado na flauta transversal e Roseli Câmara na percussão.

0: Acabamos de ouvir Choronas em Sampa, de Ana Cláudia César, com a compositora Al Cavaquinho, Paola Pichereschi no violão de sete cordas, Maicira Trevisan na flauta, Miriam Capua na percussão e participação especial de Oswaldinho da Cuíca. Paola Pichereschi comenta sobre a responsabilidade de participar de um grupo que inspira mulheres musicistas.
1: Assim, as Choronas, a gente tem 30 anos de carreira, né? Somos pessoas mais velhas. E a gente sabe o papel que a gente cumpre nesse meio, que é um meio masculino ainda. Ainda é um meio masculino. Por mais que a gente seja um grupo que inspire novas mulheres, e eu não estou falando isso num papel de arrogância, muito pelo contrário.

0: que tem sempre assim, final de ciclo, né? De 7 em 7, tem essa questão. E aí a gente resolveu, enfim, além de ser um grupo de mulheres pioneiras, também fazer um trabalho dedicado às mulheres, tanto as compositoras como as profissionais que temos ao nosso redor. E até vou dar o crédito. Eu tinha a ideia de gravar compositora, mas o nome Alma Feminina, quem deu foi a nossa produtora maravilhosa, Clarissa Pádua.
1: Continuando Roda de Choro, vamos ouvir a primeira faixa do disco Alma Feminina, lançado em 2026, em comemoração aos 30 anos de carreira do grupo Choronas. Tempo ao Tempo, de Ana Cláudia César. Antes, Paola Pichersky fala sobre os arranjos do disco e a parceria do grupo com a produtora musical e violonista Rosana Bergamasco.
2: Tempo ao Tempo é uma composição da Ana Cláudia com um arranjo da Rosana Bergamasco. É um arranjo muito lindo que começa com uma introdução de violão solo muito bonita. Na verdade, esse é um dos arranjos que eu mais gosto, assim, porque o arranjo da Rosana trouxe o violão para um lugar quase de solista dentro do arranjo, sabe? Na verdade, eu me dei muito bem com a Rosana Bergamasco, porque ela é nossa parceira há muitos anos e ela é uma ótima violonista. Então, os arranjos dela para esse CD puseram o violão num lugar muito lindo. Eu tenho 3 filhos, né? Cada vez que um filho meu nasceu, que eu tive que me afastar temporariamente, a Rô entrou nas Choronas. Então, ela é praticamente uma chorona.

0: Acabamos de ouvir Sorrisinho, de Ana Cláudia César, e Setembro, de Rosana Bergamasco, com Ana Cláudia César no cavaquinho, Paola Pichersky no violão de sete cordas, Miriam Capua na percussão e Cibele Palopoli na flauta. E antes ouvimos Tempo ao Tempo, composição de Ana Cláudia César, todas gravadas no disco Alma Feminina, que celebra 3 décadas de atuação do grupo Choronas. Ana Cláudia e Paola falam sobre o cotidiano do grupo Choronas.
1: Eu costumo dizer que não é 30 anos de existência, é 30 anos de resistência.
2: Porque as diferenças principais são as relações. Trabalhar com mulheres, a gente está sempre num ambiente acolhedor, às vezes difícil, né? Acolhedor não significa que a gente não discute, que a gente não briga. É mais empático, é mais dialógico. Eu acho que entra muito a intuição feminina, e isso é muito legal de ver, sabe? De sentir isso, que você está num grupo onde são mulheres e naturalmente a gente tem uma intuição feminina que fica muito explícita quando você trabalha só com mulheres.
0: A percussionista Miriam Capua comenta como a delicadeza impacta o repertório do disco Alma Feminina.
3: Existe uma delicadeza, né? Um olhar. E a mulher sempre tem aquele olhar de análise, de ponderar. Então eu acredito que essas composições femininas traduzem essa delicadeza e essa forma, esse approach. Então, o approach feminino é bastante diferente do masculino.
0: Continuando o Roda de Choro, vamos ouvir Conta d'Água, de Vanessa Borragian, interpretada pelo grupo Choronas e registrada no disco Alma Feminina.

0: Acabamos de ouvir Ladeira de Padarias, composição de Cibele Palópoli, em homenagem a um quadro pintado por sua mãe. E Luminar, de Ana Cláudia César e Rosana Bergamasco. Com Cibele Palópoli na flauta, Miriam Capua na percussão, Paola Pichersky no violão de sete cordas e Ana Cláudia César no cavaquinho. E antes ouvimos Conta d'Água, composição de Vanessa Borragian. A flautista Cibele Palópoli também fala sobre a escolha do repertório do disco.
1: Esse disco, ele traz essa preocupação em trazer à luz, né? Composições feitas por mulheres, tem composições autorais nossas também e composições feitas por mulheres que foram invisibilizadas aí ao longo da história. Então a gente traz músicas que são bastante conhecidas do público, mas eventualmente as pessoas não sabem que tem mulheres por trás, por exemplo, o Chiclete com Banana, que é uma parceria da Almira Castilho com Gordurinha. A própria Dona Ivone Lara, né, que é compositora da faixa Acreditar, em parceria com Delcio Carvalho. Eu Só Quero um Xodó, parceria de Dominguinhos com Anastácia. E além dessas músicas assim mais conhecidas do grande público, a gente traz composições autorais, então, para mostrar mesmo, né, essa relevância feminina no âmbito da música.
0: Cibele destaca o cuidado da equipe durante a realização do álbum.
1: Eu acho que participar do disco, do grupo, tem essa questão da delicadeza e com a preocupação, né, em cada detalhe. Então, esse disco especificamente, ele tem, por exemplo, a capa, que é uma fotografia do Gal, que já trabalhou com as meninas nos discos anteriores, então tem todo esse olhar artístico dele. A própria produção da Clarissa Pádua também é uma produtora super antenada, ela está sempre preocupada assim, em cada detalhe, ela é muito cuidadosa. A produção musical também da Rosana Bergamasco foi assim, excelente, ela conseguiu conduzir a gente para ter um resultado musical muito agradável. Acho que são vários detalhes assim que foram somando e deram resultado a esse trabalho que ficou muito bonito.
0: Continuando Roda de Choro, vamos ouvir Eu Só Quero um Xodó, de Anastácia e Dominguinhos, com As Choronas.

Acabamos de ouvir Feira de Mangaio, composição de Glorinha, Gadelha e Sivuca. E Chiclete com Banana, de Almira Castilho e Gordurinha. Com Cibele Palópoli na flauta, Miriam Capua na percussão, Paola Pichersky no violão de sete cordas e Ana Cláudia César no cavaquinho. E antes ouvimos Eu Só Quero um Xodó, composição de Anastácia e Dominguinhos. Todas gravadas no disco Alma Feminina, que celebra 3 décadas de estrada do grupo Choronas. 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

0: César e a flautista Cibele Palopoli falam sobre a alegria de colocar na rua o álbum Alma Feminina.
1: A gente está muito feliz de ter feito esse disco e eu acho que tem a ver também com isso. É Alma Feminina, de repente toca as mulheres.
2: Então é um disco que, assim, tem muita leveza, tem alguns momentos, assim, mais introspectivos, mas, em geral, ele traz uma alegria a todos os ouvintes. Só queria agradecer muito pela oportunidade. Eu sou uma ouvinte do programa, acho muito bom o trabalho que vocês realizam e desejar mais e mais sucesso. Agradecer também a Raquel e a todos os ouvintes.
0: A violonista de sete cordas, Paola Pichersky, fala sobre a importância do espaço das mulheres no choro.
3: Porque é isso, a gente se deu conta de que as mulheres precisam ter um espaço de mulheres. A gente não precisa de um espaço de homens que aceitam as mulheres. Isso não é bom. Não faz com que a gente se sinta de igual para igual. Tinha uma época que aqui tinha uma roda de choro que era obrigatório ter pelo menos uma mulher. Não, a gente quer uma roda de choro de mulheres que tenham alguns homens. É isso que a gente quer. Eu acho que a gente precisa sentir o que é isso. Então, o CD veio nessa linha, assim, de vamos fazer uma coisa por mulheres, de mulheres, para todos e para todas. É isso.
0: Vamos terminar o Roda de Choro, que celebra os 30 anos de carreira do Grupo Choronas, ouvindo Acreditar, composição de Dona Ivone Lara e Délcio Carvalho. Mas antes, a percussionista Miriam Capua revela como conheceu a compositora.
4: Dona Ivone Lara, e aí eu queria contar uma coisinha que eu sempre conto. Eu fui encontrar com o meu professor, Mestre Dinho, ele estava na banda e a Dona Ivone estava tocando o seu cavaquinho, né? E eu consegui chegar no fim, e entrei, eu já tinha desfeito o palco, tudo, e ela estava quietinha ali com o cavaquinho no peito, assim, no peito dela. Aí eu virei.

Encerramos o Roda de Choro ouvindo Acreditar, de Dona Ivone Lara e Délcio Carvalho, interpretada pelo grupo Choronas, com Cibele Palopoli na flauta, Miriam Capua na percussão, Paola Picherski no violão de sete cordas e Ana Cláudia César no cavaquinho. O Roda de Choro é uma realização da Rádio MEC, com produção e roteiro de Samanta Ribeiro, operação de áudio de Lucas Alexandre, sonoplastia de Silas Mendes e coordenação de produção de Adriana Ribeiro. Este programa contou com pesquisa realizada na discoteca das rádios MEC Nacional e no site da Casa do Choro. Eu sou Raquel Ricardo e espero você no próximo Roda de Choro.

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E abrindo nossa edição de hoje, você ouviu o sambista Zequete Opinião, clássico lançado em 1964, que virou o hino de resistência cultural. E assim começa mais uma edição do Beco da Bossa aqui na Rádio Nacional. Olá, aqui é Gil de Souza e toda sexta-feira às 11 da noite temos esse momento de audição dedicado ao samba jazz, à bossa nova e também outras evoluções da mesma espécie. Com a curadoria musical, roteiro e edição deste que vos fala, o tratamento de áudio e suporte técnico de Tiago Henriques, o Beco da Bossa é uma produção da equipe da Rádio ENF, emissora da Universidade Estadual do Norte Fluminense Darcy Ribeiro, parceira da Rede Nacional de Comunicação Pública. E na edição de hoje você vai ouvir Flora Purim, Bola 7, Raul de Souza, João Donato com Nana Caymmi, além da versão de Opinião, que abriu a edição de hoje com Zequete na voz de Nara Leão. Então vamos de música, faixa do álbum Urubu, lançado por Tom Jobim em 1976, uma mistura de folclore nacional com música clássica e uma parceria no refrão com o compositor jararaca, o José Luiz Rodrigues Calazans, um dos pioneiros da música regional no Brasil. Você ouve agora Tom Jobim e Miúcha, O Boto. Beco da Bossa, edição de hoje, Opinião.

Você ouviu Flora Purim, Água de Bebê, clássico de Tom Jobim e Vinícius de Moraes, um registro com participação do percussionista Ayrton Moreira. Antes ouvimos o duo Neves e Silva, formado por Antônio Neves e Tiaguinho Silva, com a faixa Romênia, do álbum instrumental Ladeiras de Santa Teresa, lançado neste ano de 2026. É um trabalho bem focado no samba jazz e na atmosfera boêmia carioca, inspirado no bairro de Santa Teresa. E na sequência você ouve Rosinha de Valença, Summertime, faixa do álbum Um Violão em Primeiro Plano. E logo depois, João Gilberto, Louco, um samba de Wilson Batista, Henrique de Almeida e Antônio Almeida.

Você ouviu o Bossa Jazz Trio, Ternamente, Raul de Souza, Canto de Ossanha, faixa do álbum Colors, gravado em 1975 nos Estados Unidos. E ainda Bola 7, também conhecido como Djalma de Andrade, Consolação, registro do álbum Samba em Seattle, de 2021. E você ouve agora uma releitura de um clássico do jazz mundial, uma composição de Paul Desmond, imortalizada por Dave Brubeck e seu quarteto, Filó Machado Take 5, faixa do álbum Cantando um Samba, lançado em 2000.

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João Donato e Nana Caymmi, Mentiras, faixa do álbum Quem é Quem, de 1973. Com essa última sequência, o Beco da Bossa de hoje fica por aqui. Eu agradeço pela sua companhia em mais um momento de audição. Continue na sintonia da Rádio Nacional e não deixe de seguir no Instagram o arroba Rádio Nacional BR e também o arroba Beco da Bossa. Com a curadoria musical, roteiro e edição deste que vos fala, o tratamento de áudio e suporte técnico de Tiago Henriques, o Beco da Bossa é uma produção da equipe da Rádio ENF, emissora da Universidade Estadual do Norte Fluminense Darcy Ribeiro, parceira da Rede Nacional de Comunicação Pública. E para fechar com nossa faixa tema da edição de hoje, um clássico do sambista Zequete, que virou hino de resistência cultural. Música do Show Opinião, um álbum ao vivo de 1965, com Nara Leão, João do Vale e Zequete. Na abertura, ouvimos a versão com Zequete e agora você ouve Nara Leão, Opinião. Aqui é Gil de Souza e eu te espero na próxima sexta-feira às 11 da noite com mais uma edição do Beco da Bossa. 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
1: Olá, a partir de agora na locução eu, Marli Arboleia, trabalhos técnicos, Jaime Batista. É um prazer ter a sua companhia aqui na Rádio Nacional. A gente ouve Rita Benedito, de Jorge Benjor, Santa Clara Clareou.

Djavan, música dele, Seduzir. Xangai, de Hélio Contreiras, Estampas Eucalolo.

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Alceu Valença, dele, Vicente Barreto, Tropicana, João Bosco, de Bosco e Blank, Kid Cavaquinho. Gilberto Gil, de Gil, Seu Olhar.

0: Duda Beat, Nando Reis, de Nando Reis, o Segundo Sol. Cláudio Zoli, de Hildon, na sombra de uma árvore.
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0: Martinália, de Noel Rosa, e Vadico, Feitiço da Vila.

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1: Gal Costa e Caetano Veloso, de Jorge Benjor, que pena.

0: Zé Ramalho, de Zé Ramalho, Banquete de Signos. Céu, de Céu, Cangote.
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0: Secos e Molhados, de João Ricardo e Lully, Fala.

0: Chico César dele, Mama África. Os Novos Baianos de Assis Valente, Brasil Pandeiro.
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0: Vanessa da Mata, dela, Baú.

0: Nilson Simonal, de Carlos Imperial, nem vem que não tem.
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Ouvimos Nilce Carvalho, de Monsueto Menezes, João Vieira e Nilo Chagas, Lamento da Lavadeira. Também Criolo, de Genival Cassiano e Silvio Rochael, Primavera.

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1: Milton Nascimento, de Chico Buarque, Brejo da Cruz.

Você ouviu Luiz Melodia, de Melodia e Ricardo Augusto, Bate Verão. Antes teve Zizi Posse, de Sérgio Sampaio, Meu Pobre Blues. 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Cazuza, dele Renato Ladeira, faz parte do Meu Show.

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Maria Rita, de Arlindo Cruz, Fred Camacho e Marcelinho Moreira, Rumo ao Infinito. Antes teve Paulinho Mosca, de Mosca, O Jardim do Silêncio. 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Ira e Samuel Rosa, de Edgar Escandurra e Gaspa, Tarde Vazia.

0: Cidade Negra, de Tony Garrido e da Gama, A Sombra da Maldade. Mariana Aidar, dela, Duane e Nuno Ramos, Aqui em Casa.
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0: Maria Bethânia, de Paulo Sérgio Valle e Duda, Cheiro de Amor.

Cássia Heller, de Zé Ramalho, Vila do Sossego. Flávia Bittencourt, Abri a Porta, de Dominguinhos e Gilberto Gil. Pepeu Gomes, dele, Baby do Brasil, Deusa do Amor.

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1: Gilberto Gil, de Gil, Capinã e Torquato Neto, Soy Louco por Ti, América.

Tim Maia, de Michael e Gilson, descobridor dos sete mares. Chico Sainz, Nação Zumbi, de Chico, A Cidade. Elba Ramalho, de Vital Farias, Veja.

0: Adriana Calcanhoto, dela e Antônio Cícero pelos ares. Beto Guedes, de Meredith Wilson e Ronaldo Bastos, Quando Te Vi.
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0: Raul Seixas, dele Paulo Coelho, Cowboy Fora da Lei.

Jorge Benjor e Tim Maia, de Benjor, Moça Bonita. João Bosco, de Bosco, Tenho Dito. Luiz Melodia e Skank, de Melodia, Farrapo Humano.

0: Marisa Monte, de Rita Lee, Doce Vampiro. Também Lulu Santos, dele, Toda Forma de Amor.
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0: Lenine, de Lenine, Já Que Sou Brasileiro.

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1: Ivan Lins e Vitor Martins, de Norá.

Amanda Magalhães, música dela, O Amor Te Dá. Casuarina e Tereza Cristina, de Candeia, Dia de Graça. Daúde, de Lenine, Muxebab e Caixa Aragão, Hoje Eu Quero Sair Só.

0: Valéria Oliveira, de Luiz Gonzaga e Zé Dantas, em Balança. Naozete, de Luiz Tati, Capitu.
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0: Geraldo Azevedo, de Fausto Nilo e Geraldo, é Brincadeira.

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0: Chico Buarque de Chico, Feijoada Completa. Elis Regina, de Milton Nascimento e Ronaldo Bastos, Nada Será Como Antes.
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0: Simone, de Cleiton Ramil e Cledir Ramil, Toquitur.

0: Djavan, música dele, Lilás. Roberta Campos, de Roberta, e Luiz Caldas, É Natural.
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0: Marco Ribas, dele, Aristoporindé.

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1: Olá, ouvinte nacional, seja muito bem-vindo, muito bem-vinda, você que sintonizou o seu rádio agora na Nacional. Eu sou Milton Rocha e a partir de agora apresento para você a programação musical de Leila Sena. Hoje começando com Zizi.

0: Ouvimos Vitor Ramil, dele mesmo, Não é Céu. Tiago York, de Celso Fonseca e Ronaldo Bastos, Sorte. A primeira, Zizi Posse. De João Donato Gilberto Gil, A Paz. 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Eu trago agora para você na Nacional, Marina Lima e Caetano Veloso.
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Ouvimos Martinália de Ana Carolina Cabide. Antes, Flávio Venturini, com a participação de Marina Machado em Noites com Sol, de Flávio Venturini e Ronaldo Bastos. A primeira, Marina Lima e Caetano Veloso juntos em Nosso Estranho Amor, de Caetano Veloso. A Nacional recebe agora Luiz Melodia, versão de Getúlio Cortes, Negro Gato.

0: Você ouviu Lenine, de Lenine Lula Queiroga, A Rede. Roberta Sá, de Dorival Caymmi, A Vizinha do Lado. A primeira foi Marisa Monte, de Moraes Moreira e Luiz Galvão, A Menina Dança.
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0: Seguimos agora na Nacional com Adriana Maciel.

Tivemos Eilô Borges e Solange Borges, de Márcio Borges e Telo Borges, Vento de Maio. Antes, os Novos Baianos, de Moraes Moreira, Preta Pretinha. Abrindo o bloco, Adriana Maciel, de Moraes Moreira e Luiz Galvão, Acabou Chorarem.

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2: Muito bem, você está na Nacional com o melhor da música brasileira. Você confere comigo ouvindo agora Cássia Eller.

Ouvimos Dominguinhos e Gilberto Gil, de Dominguinhos e Gilberto Gil, Abrir a Porta. Antes, Grupo Nós Quatro, de Paulinho da Viola, Dança da Solidão. A primeira, Cássia Eller, de Zé Ramalho, Admirável Gado Novo. 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Você ouve agora Belchior.

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Tivemos aí Saguarabira, de Luiz Carlos Sai Gutenberg Guarabira, Cheiro Mineiro de Flor. Antes, Maria Gadu, de Du Lobo e Chico Buarque, A História de Lili Brown. Abrindo o bloco Belchior, dele mesmo, Apenas um Rapaz Latino-Americano.

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você ouviu Djavan dele mesmo, Azul. Antes, Bebel Gilberto, de Chico Buarque, Caçada. A primeira, Maria Rita, de Baden Powell e Paulo César Pinheiro, Vou Deitar e Rolar. 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A Nacional recebe agora Chico César.

Ouvimos Vanessa da Mata, dela mesma, Baú. Antes, Rita Benedito, de Vânia Borges, A Mulheres. A primeira, Chico César, dele mesmo, A Primeira Vista.

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1: Olá, ouvintes das rádios Nacional e MEC. Eu sou Renata Lima e este é o Bate-papo com a Ouvidoria, o espaço de escuta cidadã da Empresa Brasil de Comunicação.
2: Eu sou Edson França. Nesta edição, vamos conversar sobre o Agosto Lilás, uma campanha nacional dedicada à conscientização e ao enfrentamento da violência contra as mulheres.
3: E eu sou Gal Bastos. Mais do que lembrar uma data, a campanha convida a reflexão sobre diferentes formas de violência que ainda fazem parte da realidade de muitas mulheres.
1: Algumas são visíveis, outras acontecem de forma silenciosa.
3: O Agosto Lilás nos convida a essa reflexão, mas esse compromisso precisa ser permanente, porque respeito, dignidade e direitos não têm data no calendário.
2: O Agosto Lilás mobilizou diferentes veículos da Empresa Brasil de Comunicação. Programas como Alô Fronteira, Tarde Nacional Brasília, Viva Maria e Caminhos da Reportagem ampliaram o debate com diferentes olhares.
1: Quando se fala em violência contra a mulher, muitos pensam primeiro na agressão física, mas o ciclo costuma começar antes em pequenas violências que controlam, silenciam e ferem a dignidade.
3: Essa abordagem está presente no programa Alô Fronteira, da Rádio Nacional. A defensora pública Jéssica Cristina mostra como a violência psicológica pode anteceder outras formas de agressão.
4: Você não pode sair com essa roupa, não quero ver você mais com essas suas amigas, não gosto dela. Ai, não suporto mais a sua mãe, não tenho paciência para a sua mãe. Você não é capaz de trabalhar, tudo que você faz é errado, você não sabe fazer nada, você não presta para nada. Então são vários artifícios que são usados ali na violência psicológica.
2: Reconhecer essas situações é o primeiro passo para interromper ciclos que muitas vezes permanecem invisíveis por muito tempo.
1: Entrevistas produzidas pela Empresa Brasil de Comunicação mostraram que nem todo conflito caracteriza assédio.
2: O Guia Lilás, elaborado pela Controladoria Geral da União, explica que humilhações repetidas, constrangimentos, isolamento, comentários discriminatórios ou microagressões não devem ser naturalizados.
3: Em entrevista ao Tarde Nacional Brasília, a advogada Kátia Vita destaca a importância de reconhecer relações abusivas e oferecer apoio sem julgamentos.
5: Hoje a mulher, ela está se cuidando, ela está indo para a academia, ela faz várias reuniões, ela tem várias oportunidades e muitas vezes o homem não está sabendo lidar com essa situação. Além de ela se prejudicar, né, ela apanhar, ela sofrer, ainda sobra para os filhos que nada tem a ver com isso, né? Então, se você tem um familiar que está passando por isso, não julgue. Dê o seu abraço e pergunta como te ajude.
1: No programa Caminhos da Reportagem, a informação se transforma em orientação quando a coordenadora-geral do Ligue 180, Ellen dos Santos Costa, explica como o serviço acolhe e encaminha mulheres em situação de violência para a rede de proteção.
6: Qualquer mulher, independente da sua idade, da sua condição, ela pode ligar que a gente vai passar para ela essa informação e mostrar para ela os canais ou os caminhos que ela pode seguir para romper com esse ciclo.
1: Além da cobertura jornalística, a Empresa Brasil de Comunicação conta com instâncias permanentes dedicadas à construção de ambientes de trabalho baseados no respeito e na prevenção da discriminação.
3: Em entrevista ao programa Revista Brasil, a coordenadora do Comitê Pró-Equidade de Gênero e Raça da Empresa Brasil de Comunicação, Mara Régia, lembrou que promover a igualdade significa enfrentar preconceitos.
7: É muito importante que a gente tenha como princípio, e que faz, inclusive, a espinha dorsal do Pró-Equidade, a promoção da cidadania, o combate à discriminação no acesso, na remuneração, na ascensão e na permanência no emprego de mulheres negras, indígenas e LGBTs.
2: Respeito não é apenas uma regra de convivência. É condição para que todas as pessoas possam viver, trabalhar e participar da sociedade com dignidade. Até o próximo Bate-Papo com a Ouvidoria.
3: Participaram desta edição
2: Gal Bastos, Renata Lima e o Edson França na apresentação,
1: Roberta Dante na revisão,

0: Sanderson Freitas e Lucinha Safatler na operação de áudio.
1: E Messias Melo na sonoplastia.
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4: Estamos de volta Nacional com o melhor da música brasileira. Eu trago agora para você Legião Urbana.

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0: Você ouviu Tim Maia, de Márcio Leonardo, A Festa do Santo Reis. Antes, Marcos Valle, de Chico Buarque de Holanda, Almanac. Abrindo o bloco, Legião Urbana, de Renato Russo, Marcelo Bonfá e Dado Villa-Lobos, Monte Castelo.
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0: Eu trago agora para você na Nacional, Sá e Guarabira, Espanhola.

0: Tivemos aí Lulu Santos, dele mesmo, A Cura, Baby do Brasil, de Caetano Veloso, Menino do Rio. Abrindo o bloco, Beto Guedes e Milton Nascimento e Fernando Brant, Roupa Nova.
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0: Seguimos com Luiz Melodia.

Você ouviu Gonzaguinha, dele mesmo, Lindo Lago do Amor. Daniela Mercury, de Chico César, À Primeira Vista. Abrindo o bloco, Luiz Melodia, de Melodia e Sérgio Melo, Decisão.

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1: Eu apresento agora para você na Nacional Milton Nascimento.

Ouvimos Adriana Calcanhoto, de Dé Palmeiras, Cazuza e Bebel Gilberto, Mulher Sem Razão. Antes, Adriana Maciel, de André Gomes e Vitor Ramil, Grama Verde. Abrindo o bloco, Milton Nascimento, de Milton e Fernando Brant, Bola de Meia, Bola de Gude. 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A Nacional recebe agora Alceu Valença.

Ed Wilson e Ronaldo Bastos. Antes, Chico Buarque, dele mesmo, Mulheres de Atenas, abrindo o bloco ao seu Valença, de Alceu, na primeira manhã. Vamos ouvir agora Paulinho da Viola, dele mesmo, Vai Dizer ao Vento.

Ouvimos Ednardo, dele mesmo, Pavão Misterioso. Tereza Cristina, de Paulinho da Viola e José Carlos Capinã, Coração Imprudente. A primeira, Caetano Veloso, dele mesmo, Odara. Seguimos com Chico César e Dominguinhos.

Você ouviu Ney Matogrosso de Fred Martins e Alexandre Lemos novamente. Tulipa Ruiz de Rita Lee Roberto de Carvalho, Mania de Você. Abrindo o bloco, Chico César, com a participação de Dominguinhos em Deus Me Proteja, de Chico César.

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1: Olá, ouvinte nacional, muito bom dia. Agora 9:01 em Brasília. Eu sou Milton Rocha, a partir de agora apresento para você a programação musical de Leila Sena com o melhor da música brasileira. Na operação de áudio comigo, Rafael Tomás, muito bom dia. Hoje nós começamos com o Seu Jorge, Canto de Ossanha.

Ouvimos Maria Rita, de Mauro Diniz e Sereno, Coração em Desalinho. Vanessa da Mata, dela mesma, Dance um Reggae Comigo. Abrindo o bloco, Seu Jorge, de Baden Powell e Vinícius de Moraes, Canto de Ossanha. Agora 9 horas 11 minutos, muito bom dia, obrigado pela sua companhia aqui na Nacional. Seguimos com o melhor da música brasileira, ouvindo agora Ângela Gogô, Só Nós Resta Viver.

Tivemos aí Vitor Ramil, dele André Gomes, Grama Verde. Antes, Mariana Aidar, de Zezu, Te Faço um Cafuné. Abrindo o bloco, Ângela Rorô, dela mesma, Só Nos Resta Viver. Vamos agora com Alexandre Leão, Beck em Bahia.

Você ouviu o Skank de Gilberto Gil e Liminha, Vamos Fugir. Antes, Bossa Cuca Nova, com a participação de Wilson Simonia, em Essa Moça Tá Diferente, de Chico Buarque de Holanda. A primeira é Zé Cabaleiro, de Zé Cabaleiro e Hildon, Calma aí, Coração. 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Agora, 9h43, eu trago para você Rita Benedito, Musaca.

0: Ouvimos Emílio Santiago de Gonzaguinha, O Que É O Que É. Antes, Belchior, dele mesmo, comentário a respeito de John. Abrindo o bloco, Rita Benedito, de Zé Cabaleiro, Musaca. Seguimos com Jorge Benjor, Norma Jeans.
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0: Agora em Brasília são 10 horas da manhã. Bom dia. Eu sou Milton Rocha e este é o Nacional Notícias com o destaque do momento. O IMET segue monitorando a evolução do ciclone extratropical e seus impactos sobre o Brasil. Vamos saber a tendência para os próximos dias com a repórter Cristiane Ribeiro.
1: Bom dia, Milton. Bom dia também aos nossos ouvintes. Milton, o ciclone extratropical que atingiu o sul e sudeste do país nos últimos 2 dias já perdeu força e os efeitos, como ventos fortes e tempestades, diminuem ao longo dos próximos dias. De acordo com o Instituto Nacional de Meteorologia, após a passagem das instabilidades, o frio chega com força no Rio Grande do Sul e áreas de Santa Catarina neste final de semana. E a partir de segunda-feira, as temperaturas também caem em São Paulo e no Rio de Janeiro, porém com menor intensidade. No sul do país ainda chove bastante e no sudeste o tempo está nublado, com chuvas ocasionais. Nesta sexta-feira, no Rio Grande do Sul, além das tempestades, os ventos passaram dos 120 km por hora. No município de Pedro Osório, um tornado derrubou árvores e telhados. Um motociclista morreu atingido por uma árvore. Mais de 300 mil imóveis ficaram sem energia no estado. Em São Paulo, a ventania chegou a 100 km por hora. Não houve vítimas e os estragos foram destelhamentos e queda de árvores. Várias prefeituras suspenderam as aulas e recomendaram que as pessoas não saíssem de casa. O mesmo aconteceu aqui no Rio de Janeiro. Aulas e atividades ao ar livre suspensas, parques públicos fechados e avisos sonoros nos celulares pedindo para que as pessoas fossem liberadas mais cedo do trabalho e ficassem em casa. Não houve vítimas também. Volto com você, Milton.
0: Ok, Cristiane, muito bom dia para você, um excelente final de semana. Este foi o Nacional Notícias. Mais informações ao meio-dia.

A voz é de Hebe Camargo. A ideia, de Vitor Costa. Mais uma vez, era ele por trás de uma iniciativa pioneira. Pela primeira vez, uma rádio brasileira adotava uma vinheta cantada, recurso que depois seria copiado por inúmeras emissoras.

0: A novidade, no entanto, não foi ouvida pelos ouvintes da Nacional do Rio. 15 anos de uma vivência intensa no edifício à noite garantiram a Vitor Costa a expertise necessária para fazer um voo solo.
1: Nós já te apresentamos a esse grande estrategista da Rádio Nacional no episódio 13 desse rádio documentário. Alçado a diretor-geral da emissora no segundo governo Vargas, Vitor Costa se despede da PRE-8 depois do suicídio do presidente em 1954.
0: Mas, antes da despedida e em paralelo ao trabalho na emissora, ele já traçava outros caminhos. Em 1º de maio de 1952, com uma concessão dada de presente por Vargas, ele inaugura a Rádio Nacional de São Paulo.
1: A partir daí, nessa ponte radiofônica, vai passar muita gente. Embora não houvesse nenhuma parceria formal, a emissora paulista vai se espelhar no padrão nacional. Artistas, radioatores, músicos levavam na bagagem os êxitos da matriz do Rio.
0: Nomes como César de Alencar, Paulo Gracindo, Floriano Faisal, Emilinha Borba, Marlene e vários outros tiveram participações na nova emissora sob o comando da Organizações Vitor Costa, sem, no entanto, se desligarem da matriz.
2: Amigos e minhas amigas do Brasil que estão ouvindo a Rede Nacional de Rádio. Alô, bom dia, dona de casa, muito bom dia. Alô, empregadas domésticas, bom dia. Vocês vão bem? Bom dia. Garotada, garotada boa do meu Brasil. Acho que não.
1: É na Nacional de São

0: Paulo que um dos maiores comunicadores do país, Silvio Santos, vai firmar sua carreira começando no programa de auditório de Manuel de Nóbrega.
1: Também bebendo da fonte das caravanas da Nacional Rio, Silvio Santos cresce em popularidade com um show itinerante. A Caravana do Peru que Fala durava cerca de 2 horas, com apresentações de humor, artistas, sorteio de brindes, jogos e gincanas com o público.
2: Olha a hora, o Peru vai cantar agora. Olha a hora, olha a hora, o Peru vai cantar agora. Golo, golo, golo.
0: Qualquer semelhança não é mera coincidência. Tá aí a semente de um dos programas mais conhecidos da TV brasileira, nas tardes de domingo.
3: Quem quer dinheiro?
1: A promissora Organizações Vitor Costa, que cresceu a ponto de contar com 4 emissoras de rádio e 3 de TV, vai sofrer um baque em 1959 com a morte de seu fundador. Em 1965, a Rádio Nacional e os outros veículos da empresa são comprados por Roberto Marinho.
0: A emissora líder de audiência em São Paulo só vai mudar de nome para Rádio Globo no final dos anos 1970, por ordem do Ministério das Comunicações, que detinha o controle da marca Nacional.
1: Antes disso, no entanto, a emissora fundada por Vitor Costa vai ser palco de um episódio emblemático da resistência contra a ditadura militar.
4: Entra, cara! Vai! Quieto, filho da puta!
5: Não, peraí!
4: Ajuda, caralho!
6: Está no ar a Rádio Libertadora. Atenção! Está no ar a Rádio Libertadora. Atenção.
0: 15 de agosto de 1969, 8:30 da manhã. O parque de antenas da Rádio Nacional, em Diadema, na Grande São Paulo, é ocupado pela Ação Libertadora Nacional, a ALN.
1: Os guerrilheiros desligam a transmissão do estúdio. Durante cerca de 30 minutos, os ouvintes acompanham repetidamente o manifesto de Carlos Marighella, intitulado Ao Povo Brasileiro. O momento foi recriado no clipe da música Mil Faces de um Homem Leal, do grupo Racionais MCs.
0: No texto, a organização revolucionária anunciava as prioridades do grupo.
7: Esta mensagem é para os operários de São Paulo, da Guanabara, Minas Gerais, Bahia, Pernambuco, Rio Grande do Sul, incluindo os trabalhadores do interior.
8: Derrubar a ditadura militar, anular todos os seus atos desde 1964, formar um governo revolucionário do povo, expulsar do país os norte-americanos, expropriar firmas, bens e propriedades deles e dos que com eles colaboram, expropriar os latifundiários, acabar com o latifúndio, acabar com a censura, instituir a liberdade de imprensa, de crítica e de organização.
1: E esta não foi a primeira e a única vez que os caminhos da resistência armada à ditadura e da Rádio Nacional vão se cruzar. A gente continua te contando essas histórias mais adiante.
0: Esse episódio usou áudios do acervo da Empresa Brasil de Comunicação, do SBT, da música Mil Faces de um Homem Leal, do Racionais MCs, e do material sonoro que acompanha o livro Rádio Libertadora, a palavra de Carlos Marighella.
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2: Agora 10 horas 11 minutos em Brasília. Muito bom dia. Eu sou Milton Rocha, continuo na sua companhia agora com o Expresso Nacional. 2 horas sem nenhum intervalo e viajando no tempo, recordando grandes momentos da MPB. Hoje começamos com Zélia Duncan, Alma.

0: Ouvimos Gilberto Gil, dele mesmo, Oração pela Liberdade da África do Sul. Jorge Benjor, com a participação de Tim Maia em Moça Bonita, de Jorge Benjor. A primeira é Zélia Duncan, de Arnaldo Antunes e Pepeu Gomes, Alma.
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0: Uma seleção musical feita para você com o melhor da música brasileira. Vamos ouvir agora Barão Vermelho, O Poeta Está Vivo.

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Você ouviu Marisa Monte, de Marisa Monte Brau, Pedro Baby Antunes, Vilarejo. Martinália, do Djavan, Avião. A primeira, Marcelo Genesi, dele mesmo, Show de Estrelas. 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Agora 10 horas 47 minutos, seguimos com o Expresso Nacional, trazendo agora Luiz Melodia, Contrastes.

0: Muito bem, ouvimos Ivan Lins, de Ivan Lins e Vitor Martins, Bandeira do Divino. Luiz Melodia, de Ismael Silva, Contrastes.
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0: Agora 10h55, eu trago para você Nilce Carvalho, Lamento da Lavadeira.

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0: Você ouviu Celso Fonseca e Sandra de Sá juntos em Polaroids, de Celso Fonseca e Ronaldo Bastos. Antes, Alceu Valença, dele Vicente Barreto, Tropicana, abrindo o bloco de Djavan, dele mesmo, Samurai.
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0: Muito bem, eu trago agora para você no Expresso Nacional, Vinícius Cantuária, Cheio de Amor.

0: Você ouviu Zeca Pagodinho, de Nelson Rufino e Thaís Rufino, Cadê Meu Amor? Antes, Tiago Iorg, com a participação de Maria Gadu, em Música Inédita, de Duca Lenderker. Abrindo o bloco, Vinícius Cantuária, dele mesmo, Cheio de Amor.
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0: Agora 11 horas e 25 minutos, eu trago para você Boca Livre, Panes e Circenses.

Ouvimos Ednardo dele mesmo, artigo 26, Roupa Nova, de Otávio Burnier e Mariozinho Rocha Clarear, abrindo o bloco Boca Livre, de Caetano e Gilberto Gil, Panis e Sicenses. Agora, 11 horas 36 minutos, eu trago...

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0: Ouvimos Zé Ramalho, dele mesmo, Criptônia, Gal Costa e Silveira em Santana, de Júnior Barreto. A primeira, Beto Guedes, de Beto Guedes, Fernando Brant e Ronaldo Bastos, Feira Moderna.
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0: Agora, Milton Nascimento.

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1: Meio-dia em Brasília, boa tarde. Eu sou Milton Rocha e esse é o Nacional Notícias com o destaque do momento. Após reunião na Advocacia Geral da União, a plataforma de conversas online Discord se comprometeu a apresentar medidas para corrigir falhas na proteção de crianças e adolescentes. Sayonara Moreno está ao vivo e tem os detalhes desse acordo. Sayô, boa tarde.
2: Oi, Milton. Boa tarde para você. Isso mesmo. Nesse encontro, Milton, foram mencionadas falhas identificadas pelo Ministério da Justiça que levaram a questionamentos se, de fato, as medidas adotadas pelo Discord até o momento para prevenir o acesso e a exposição de crianças e adolescentes são, de fato, eficazes. Cabe, então, à AGU analisar esse documento quando for enviado para a elaboração de um TAC, né, que é um termo de ajustamento de conduta, e nesse termo a Discord vai assumir, então, compromissos, obrigações e prazos destinados à adequação da plataforma as exigências da legislação brasileira. E olha, mesmo com esse TAC e a busca por consenso sobre o problema, a AGU não descarta também a possibilidade de adoção de medidas judiciais cabíveis. E se a plataforma não adotar providências, né, consideradas suficientes, a AGU pode também pedir entrar com o ajuizamento de uma ação civil pública contra o Discord. A gente lembra que essa plataforma é alvo de investigações policiais, inclusive sendo utilizada para a prática de crimes graves, estupro virtual, indução ao suicídio, maus tratos a animais, entre outros, né? A gente lembra também que na última terça-feira um adulto foi preso, 5 adolescentes foram apreendidos numa operação que investiga a morte de uma menina de 13 anos no Mato Grosso do Sul, que foi induzida a tirar a própria vida em transmissão ao vivo. Em nota enviada à nossa reportagem, o Discord disse ter equipes especializadas que trabalham no combate, né, a esses indivíduos e grupos envolvidos em atividades violentas e, quando apropriado, encaminha as informações relevantes às autoridades policiais. Milton.
1: Ok, Sayô, muito obrigado pelas informações. Um bom final de semana para você. Esse foi o Nacional Notícias. Próxima edição, 1 da tarde.

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1: Muito boa tarde, agora 12:03 em Brasília. Seguimos com o melhor da música brasileira, ouvindo agora Cássia Eller, Admirável Gado Novo.

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0: Você ouviu João Nogueira, de Edu Lobo e Chico Buarque, Nego Maluco. Antes, Pedro Miranda, de Wilson das Neves e Paulo César Pinheiro, O Samba é Meu Dom. E ainda Renato Russo, de Renato Russo e Flávio Venturini, Mais Uma Vez.
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0: 5. Valério Oliveira.

0: Tivemos aí Maria Bethânia, de Joyce Moreno e Ana Terra, da Cor Brasileira. Rita Benedito, de Chico Buarque, de Holanda Morena, de Angola. A primeira, Valério Oliveira, de Lenine Lula Queiroga, O Último Pôr do Sol.
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0: Agora, 12:45, eu trago para você Tim Maia. Você.
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1: Agora, 1 hora em Brasília. Boa tarde, eu sou Milton Rocha e esse é o Nacional Notícias com o destaque do momento. Hoje é dia de combate ao colesterol e João Barbosa tem informações sobre a importância de controlar os níveis de gordura no sangue.
2: Neste Dia Nacional de Combate ao Colesterol, o alerta é direcionado a uma condição que atinge 4 em cada 10 brasileiros e, na maioria das vezes, não apresenta sintomas. O colesterol alto pode aumentar o risco de doenças cardiovasculares, principal causa de morte no país, segundo o Ministério da Saúde. Além de compor estruturas celulares de órgãos do corpo, o colesterol é um tipo de lipídio importante para a produção de hormônios e de ácidos biliares, presentes na digestão de gorduras. No entanto, a alta quantidade da substância no sangue pode provocar a obstrução de veias e artérias. A condição geralmente não apresenta sintomas e pode estar associada tanto a fatores genéticos quanto a maus hábitos de vida. A única forma de conferir os níveis de colesterol é por meio de um exame de sangue, que também permite identificar outros marcadores de problemas cardiovasculares associados ao colesterol. Pessoas idosas com sobrepeso, obesidade, diabetes ou que fumam estão entre os grupos de risco. A recomendação é buscar avaliação médica e acompanhar periodicamente os níveis de colesterol no sangue, principalmente em casos de histórico familiar de doenças cardiovasculares precoces. Sob supervisão de Daniel Ito, da Rádio Nacional do Rio de Janeiro, João Barbosa.
1: Esse foi o Nacional Notícias. Mais informações às 14h.
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1: Agora 1h03 em Brasília, muito boa tarde. Eu trago para você Martinália, Cabide.

Ouvimos Vitor Ramil, dele mesmo, Não é Céu. Tiago Iorc, de Celso Fonseca e Ronaldo Bastos, Sorte. Abrindo o bloco, Martinalli, de Ana Carolina, Cabide.

0: Uma seleção musical feita para você com o melhor da música brasileira. Você confere ouvindo agora Marina Lima e Caetano Veloso juntos em Nosso Estranho Amor.
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Muito bem, você ouviu o Clube do Balanço de Marco Battoli e Ney Lopes, time contra. Antes, Flávio Venturini, com a participação de Marina Machado em Noites com Sol, de Flávio Venturini e Ronaldo Bastos. A primeira, Marina Lima, com a participação de Caetano Veloso em Nosso Estranho Amor, de Caetano Veloso. Agora, 1h25, Luiz Melodia.

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Você ouviu Roberta Sá, de Dorival Caymmi, A Vizinha do Lado. Antes, Marisa Monte, de Moraes Moreira e Luiz Galvão, A Menina Dança. E ainda Zé Cabaleiro, dele mesmo, Garoto de Aluguel. 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Agora, Cor do Som, Beleza Pura.

chamar. Os Novos Baianos, de Moraes Moreira, Preta Pretinha. Adriana Maciel, Acabou Chorar, e A Cor do Som, de Caetano Veloso, Beleza Pura. 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Sempre com o melhor da música brasileira, eu sou Fátima de Mello. Na mesa de som, Sanderson Freitas. Vamos ouvir Lulu Santos, Sereia.

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1: Agora são 2 horas em Brasília. Boa tarde, eu sou Fátima de Mello e esse é o Nacional Notícias com destaque no momento. Helicóptero cai no Rio de Janeiro neste sábado e deixa mortos. E é para lá que nós vamos agora. Cristiane Ribeiro tem as informações. Boa tarde, Cristiane.
2: Boa tarde, Fátima. Boa tarde também aos nossos ouvintes. Fátima, 4 pessoas morreram na queda de um helicóptero neste sábado, próximo à Vista Chinesa, que é um ponto turístico aqui no Alto da Boa Vista, na zona sul aqui da cidade do Rio de Janeiro. O corpo de bombeiros foi acionado por volta das 11 horas da manhã para atender a ocorrência e também apagar o incêndio provocado pela queda da aeronave. A equipe localizou os corpos carbonizados do piloto e de 3 mulheres que seriam passageiras e também localizou destroços do helicóptero, um Robinson 44, com capacidade para 4 pessoas. Os corpos serão levados para o Instituto Médico Legal e a identificação das vítimas ficará a cargo da perícia da Polícia Civil, que também vai investigar as causas do acidente. A região onde o helicóptero caiu faz parte do Parque Nacional da Tijuca e é de difícil acesso por ser muito íngreme e também de mata fechada. Volto com você, Fátima.
1: Cristiane Ribeiro, obrigada pelas informações. Boa tarde para você. Esse foi o Nacional Notícias. Próxima edição... às 3 horas.

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1: Muito boa tarde, vamos seguindo com a nossa tarde de sábado aqui nas ondas da Nacional com Caetano Veloso, Cavaleiro de Jorge.

Gilberto Gil, Tempo Rei de Gil, Boca Livre, Chegou no Vento, de Vinícius Cantuário e Chico Chaves, Caetano Veloso dele, Cavaleiro de Jorge. Agora tem Vinícius Cantuária, Cheio de Amor.

Frejá, só você, de Vinícius Cantuária. Nando Reis e Ana Canhas, pra você guardei o amor de Nando Reis. Vinícius Cantuária dele, cheio de amor. 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João Bosco, homenagem ao malandro.

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0: Vanessa da Mata me liga de Vanessa e Dom Lucas, Lo Borges Equatorial e Titãs, Sonífera Ilha de Branco Melo, Marcelo Fromer, Tony Bellotto, Ciro Pessoa e Barmack.
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0: Música brasileira em primeiro lugar. Vamos ouvir Marina Lima, Acontecimentos.

0: Alzete Capitu, de Luiz Tatite, Maria Gadu Dona Sila, de Maria Gadu, Marina Lima Acontecimentos, de Marina e Antônio Cícero.
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0: Vamos ouvir seu Jorge, quem não quer sou eu.

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1: Agora são 3 horas em Brasília. Boa tarde, eu sou Fátima de Mello. E esse é o Nacional Notícias com destaque do momento.
2: Eleições 2026.
1: O Tribunal Regional de Santa Catarina adotou medida para garantir a segurança de mulheres com medida protetiva. Sayonara Moreno está aqui no estúdio e explica para a gente como é que vai ser essa medida. Boa tarde, Sayonara.
3: Oi, Fátima, boa tarde. Mais de 15 mil eleitoras de Santa Catarina com medida protetiva vigente na Polícia Civil podem já pedir mudança temporária no local de votação nas eleições deste ano, justamente por questões aí de segurança. A medida é resultado de um acordo entre a Justiça Eleitoral Catarinense e a Polícia Civil do Estado. O pedido de transferência temporária de eleitores no site do TSE pode ser feito até o dia 20 de agosto para qualquer pessoa que está fora do domicílio eleitoral. Com isso, então, foi estendida a possibilidade para as eleitoras que já foram vítimas ou ameaçadas de violência doméstica com medida protetiva. O pedido de voto de trânsito para esse caso de mulheres com medida protetiva só pode ser feito de forma presencial em qualquer cartório eleitoral de Santa Catarina. Para isso, é preciso levar um documento de identificação com foto e o comprovante da medida protetiva. A gente lembra que dados do Tribunal de Justiça de Santa Catarina apontam que somente no primeiro semestre deste ano, mais de 17 mil mulheres pediram a medida protetiva, sendo que 93% foram concedidas, chegando aí a pouco mais de 15 mil. Fátima.
1: Obrigada, Sayonara Moreno, pelas informações. Esse foi o Nacional Notícias. Próxima edição às 4 horas.
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1: Muito boa tarde para você, sintonizado aqui na Rádio Nacional. Vamos ouvir Tim Maia, Acendo o Farol.

Ouvimos Céu, Samba na Sola, de Céu e Alec Hayat, Lenine dele, Já Que Sou Brasileiro, Tim Maia de Tim, Acendo Farol. Vamos ouvir Zé Ramalho, Chão de Giz.

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0: Paralamas, Ela Disse Adeus, Clara Moreno Balança Pema, Ednarda Melim Belchior, Terral de Ednardo.
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0: Baby do Brasil, Sem Pecado e Sem Juízo.

Geraldo Azevedo é brincadeira, de Fausto Nilo e Geraldo Azevedo, 14 Bis Espanhola, Luiz Melodia, Morar no Rio, de Beto Marques. 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Maria Bethânia, Reconvexo.

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1: Agora são 4 horas em Brasília. Boa tarde. Eu sou Fátima de Mello e este é o Nacional Notícias com destaque do momento. A Anvisa proibiu a fabricação e comercialização de sal sem registro. O produto estava sendo vendido na internet. Cristiane Ribeiro está de volta e tem mais detalhes. Boa tarde, Cris.
2: Boa tarde, Fátima. Boa tarde, ouvintes. Fátima, a Anvisa, a Agência Nacional de Vigilância Sanitária, determinou a apreensão de 6 tipos de sal comercializados irregularmente pela internet. Os produtos Quantum Ocean Salts, Sal Integral, Quantum, Sal Perfeito, New Quantic, Endurance e Sal Marinho Integral, fabricados por empresa desconhecida, não possuem registro sanitário. A medida proíbe ainda a fabricação, importação, distribuição e venda dos produtos, que são anunciados em diversas plataformas de comércio eletrônico. Segundo a Anvisa, entre as irregularidades constatadas, está a propaganda enganosa sobre a composição, indicação e resultados a serem obtidos com o uso dos produtos. Volto com você, Fátima.
1: Obrigada, Cristiane Ribeiro, pelas informações. Bom fim de semana para você. Nacional Notícias volta amanhã, às 10 da manhã.

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1: Muito bem, estamos nas ondas da Rádio Nacional. Vamos ouvir Milton Nascimento, Raça.

Moraes Moreira, Sintonia. Adriana Calcanhoto, Mais Feliz. Milton Nascimento, Raça, de Milton Nascimento, Fernando Brant. Elis Regina, Como Nossos Pais. Não quer...

Sai Guarabira, Sobradinho, Zé Cavaleiro e Zeca Pagodinho, samba do Approach de Zé Cavaleiro, Jorge Benjor deles, Alquimistas estão chegando.

0: Ney Matogrosso, Amor Objeto, Ed Mota, Falso Milagre do Amor e Samuel Rosa e Lu Borges dos Rios.
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0: Nós quatro, fato consumado.

malandro. 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
2: 5:01, bom demais ter você aqui com a gente nas ondas da Rádio Nacional. Vamos ouvir Lulu Santos, o descobridor dos sete mares.

0: Raul Seixas, Cowboy Fora da Lei, de Raul e Paulo Coelho. Rita Benedito, Muzak, de Zé Cabaleiro, e Marisa Monte, Cérebro Eletrônico, de Gilberto Gil.
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0: Francisca Lombre, Nada Conterá a Primavera.

Vanessa da Mata, eu não tenho. Francisco Lombre, Nada Conterá a Primavera, de Francisco Lombre. 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Dominguinhos e Elba Ramalho, de volta pro aconchego.

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2: Olá, a partir de agora, na locução, eu, Marli Arboleia, trabalhos técnicos, Alberto Paris. E você ouve Jorge Benjor e Trio Mocotó, de Jorge Benjor. Oba, lá vem ela.

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0: Zeca Baleiro, de Baleiro, Telegrama. Toquinho e Chico Buarque, deles, Samba pra Vinícius.
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0: Luciana Mello, de Elinho e Elvis Muniz, Assim que se faz.

Mariana Aidardi, Giana Viscardi, Michael na gangorra. Marcelo D2 de Carlos Imperial, nem vem que não tem.

Rapa Ruiz, de Rita Lee e Roberto de Carvalho, Mania de Você. Celso Fonseca e Marcelo D2, de Celso, Viajando na Viagem. 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Cláudio Zoli, de Cassiano e Paulo, A Lua e Eu.

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2: Paralamas do Sucesso, de Jorge Benjor, País Tropical.
3: Essa é a razão da...

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0: Rita Lee, Della e Luiz Sérgio. Agora só falta você.

Fred Martins e Ney Matogrosso. De Fred, Marcelo Diniz, Tempo Afora. Paulinho Mosca e Lenine, deles, Relampiano. Fagner, de Cecília Meirelles e Fagner Canteiros.

Baby do Brasil, de Caetano Veloso, Menino do Rio. Belchior dele, Apenas um Rapaz Latino-Americano. Secos e Molhados, de João Ricardo e João Apolinário, Amor.

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A voz é de Hebe Camargo. A ideia, de Vitor Costa. Mais uma vez, era ele por trás de uma iniciativa pioneira. Pela primeira vez, uma rádio brasileira adotava uma vinheta cantada, recurso que depois seria copiado por inúmeras emissoras.

0: A novidade, no entanto, não foi ouvida pelos ouvintes da Nacional do Rio. 15 anos de uma vivência intensa no edifício à noite garantiram a Vitor Costa a expertise necessária para fazer um voo solo.
1: Nós já te apresentamos a esse grande estrategista da Rádio Nacional no episódio 13 desse rádio documentário. Alçado a diretor-geral da emissora no segundo governo Vargas, Vitor Costa se despede da PRE-8 depois do suicídio do presidente em 1954.
0: Mas, antes da despedida e em paralelo ao trabalho na emissora, ele já traçava outros caminhos. Em 1º de maio de 1952, com uma concessão dada de presente por Vargas, ele inaugura a Rádio Nacional de São Paulo.
1: A partir daí, nessa ponte radiofônica, vai passar muita gente. Embora não houvesse nenhuma parceria formal, a emissora paulista vai se espelhar no padrão nacional. Artistas, radioatores, músicos levavam na bagagem os êxitos da matriz do Rio.
0: Nomes como César de Alencar, Paulo Gracindo, Floriano Faisal, Emilinha Borba, Marlene...

0: vários outros tiveram participações na nova emissora sob o comando da Organizações Vitor Costa, sem, no entanto, se desligarem da matriz.
1: Bom dia, bom dia, bom dia, bom dia.
2: Meus amigos e minhas amigas do Brasil que estão ouvindo a Rede Nacional de Rádio. Alô, bom dia, dona de casa, muito bom dia. Alô, empregadas domésticas, bom dia. Vocês vão bem? Bom dia. Garotada, garotada boa do meu Brasil. Osquindô, osquindô.
3: É na Nacional de São Paulo que um dos maiores comunicadores do país, Silvio Santos, vai firmar sua carreira, começando no programa de auditório de Manuel de Nóbrega.
0: Também bebendo da fonte das caravanas da Nacional Rio, Silvio Santos cresce em popularidade com um show itinerante. A Caravana do Peru que Fala durava cerca de 2 horas, com apresentações de humor, artistas, sorteio de brindes, jogos e gincanas com o público.
4: Olha a hora, o Peru vai cantar agora.
3: Qualquer semelhança não é mera coincidência. Tá aí a semente de um dos programas mais conhecidos da TV brasileira, nas tardes de domingo.
5: Quem quer dinheiro, quem quer?
0: A promissora Organizações Vitor Costa, que cresceu a ponto de contar com 4 emissoras de rádio e 3 de TV, vai sofrer um baque em 1959 com a morte de seu fundador. Em 1965, a Rádio Nacional e os outros veículos da empresa são comprados por Roberto Marinho.
3: A emissora líder de audiência em São Paulo só vai mudar de nome para Rádio Globo no final dos anos 1970, por ordem do Ministério das Comunicações, que detinha o controle da marca Nacional.
0: Antes disso, no entanto, a emissora fundada por Vitor Costa vai ser palco de um episódio emblemático da resistência contra a ditadura militar.
6: Entra, entra, entra, entra, cara! Vai, vai! Quieto, filho da puta!
7: Não, peraí!
6: Ajuda, caralho!
8: Está no ar a Rádio Libertadora. Atenção! Está no ar a Rádio Libertadora. Atenção.
3: 15 de agosto de 1969, 8:30 da manhã. O parque de antenas da Rádio Nacional, em Diadema, na Grande São Paulo, é ocupado pela Ação Libertadora Nacional, a ALN.
0: Os guerrilheiros desligam a transmissão do estúdio. Durante cerca de 30 minutos, os ouvintes acompanham repetidamente o manifesto de Carlos Marighella, intitulado Ao Povo Brasileiro. O momento foi recriado no clipe da música Mil Faces de um Homem Leal, do grupo Racionais MCs.
3: No texto, a organização revolucionária anunciava as prioridades do grupo.
9: Esta mensagem é para os operários de São Paulo, da Guanabara, Minas Gerais, Bahia, Pernambuco, Rio Grande do Sul, incluindo os trabalhadores do interior.
10: Derrubar a ditadura militar, anular todos os seus atos desde 1964, formar um governo revolucionário de povo, expulsar do país dos norte-americanos, expropriar firmas, bens e propriedade deles e dos que com eles colaboram, expropriar os latifundiários, acabar com o latifúndio, acabar com a censura, instituir a liberdade de imprensa, de crítica e de organização.
0: E esta não foi a primeira e a única vez que os caminhos da resistência armada à ditadura e da Rádio Nacional vão se cruzar. A gente continua te contando essas histórias mais adiante.
3: Esse episódio usou áudios do acervo da Empresa Brasil de Comunicação, do SBT, da música Mil Faces de um Homem Leal, do Racionais MCs, e do material sonoro que acompanha o livro Rádio Libertadora, a palavra de Carlos Marighella.

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2: Olá, ouvinte da Rádio Nacional, aqui estamos trazendo música para você. Eu sou Márcia Dias e vamos juntos ouvir agora Céu, de Céu e Alec Ayati, Samba na Sola.

Você ouviu pela internet Gilberto Gil, música dele. Isso, Titãs, música de Tony Bellotto. 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Quem sabe isso quer dizer amor, Milton Nascimento, de Lô Borges e Márcio Borges.

0: Você ouviu de Carlos Cola e Gilson Diogo Nogueira com Verdade Chinesa.
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0: Agora a gente toca Adriana Calcanhoto, Inverno, dela e Antônio Cícero. Na sequência, Dona da Minha Cabeça, Geraldo Azevedo, dele.

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3: Eu sou Márcia Dias e juntos aqui na programação da sua Rádio Nacional, seguimos ouvindo Gal Costa, de Sérgio Brito, Epitáfio.